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1: 8 distritos de Portugal continental estão hoje sob aviso amarelo por causa das elevadas temperaturas. De acordo com o Instituto do Mar e Atmosfera, aviso amarelo para praticamente todos os distritos do interior, máximas que podem chegar até aos 36 graus em Évora. Para amanhã, não há avisos por parte do IPMA. Por causa das elevadas temperaturas, há um incêndio que lavra em Campiã, Vila Real. Cerca de 70 operacionais estão no terreno a combater as chamas. Trata-se de um incêndio em zona de mato, combatido por 19 bombeiros. O preço dos combustíveis deve descer até 10 cêntimos por litro na próxima segunda-feira. Previsão da Associação Nacional de Revendedores de Combustíveis à Comercial, tanto a gasolina como o gasóleo podem descer até 10 cêntimos por litro, mas se o governo alterar o desconto sobre o ISP, a descida poderá ser bem menor. A Carris vai ter serviços mínimos durante a greve geral da próxima quarta-feira. São várias as carreiras que vão ter serviços 3 horas de manhã e depois 3 horas a partir da tarde, em particular as que servem unidades de saúde e de ensino. Quarta-feira é dia de greve geral convocada pela CGTP, um protesto contra a proposta do governo de alteração às leis do trabalho. O Banco Alimentar contra a Fome volta este fim de semana aos supermercados de todo o país. A Presidenta Isabel Joné, à Comercial, explica e lembra quais são os produtos mais necessários.
2: Atualmente nós produzimos os produtos não perecíveis, como o arroz, o azeite, o atum, as salsichas, a massa, cereais de pequeno almoço, o leite, aqueles que são mais necessários à mesa das pessoas, mas e que todos nós consumimos em casa. E essa é a mensagem da campanha do Banco Alimentar. É uma mensagem de partilha. Partilhe com quem não tem aquilo que vai comprar para a sua casa.
1: A mensagem de partilha e também os produtos mais necessários durante o fim de semana na campanha do Banco Alimentar contra a Fome vai estar nos supermercados hoje e amanhã, e é também possível ajudar online através do site alimentastaideia.pt.

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1: 8 distritos de Portugal continental estão hoje sob aviso amarelo por causa das elevadas temperaturas, de acordo com o IPMA, Instituto Português do Mar e Atmosfera. Aviso amarelo para praticamente todos os distritos do interior. Máximas que podem chegar, por exemplo, em Évora aos 36 graus. Para amanhã já não há avisos por parte do IPMA. Por causa das elevadas temperaturas, há um incêndio mais preocupante esta hora em Campiã, Vila Real. São já agora quase 80 operacionais no terreno a combater as chamas. Trata-se de um incêndio em zona de mato combatido por 22 malhos. O Banco Alimentar contra a Fome volta este fim de semana aos supermercados de todo o país. A Presidente Isabel Janem lembra os produtos que são mais necessários.
2: Principalmente nós privilegiamos os produtos não perecíveis, como o arroz, o azeite, o atum, as salsichas, a massa, os cereais de pequeno almoço, o leite. Aqueles que são mais necessários à mesa das pessoas e que todos nós consumimos em casa. E essa é a mensagem da campanha do Banco Alimentar. É uma mensagem de partilha. Partilhe com quem não tem aquilo que vai comprar para a sua casa.
1: A campanha vai estar nos supermercados hoje e amanhã. Também é possível ajudar online no site alimentaestaideia.pt. A Carris vai ter serviços mínimos durante a greve geral da próxima quarta-feira. São várias carreiras com esses serviços mínimos. 3 horas de manhã, 3 horas à tarde, em particular as que servem unidades de saúde e de ensino. Quarta-feira é dia de greve geral, convocada pela CGDP, um protesto contra a proposta do Governo de alteração às leis do trabalho. O preço dos combustíveis deve descer perto de 10 cêntimos já a partir de segunda-feira. Previsão de fonte, da Associação Nacional de Revendedores de Combustíveis à Comercial. Tanto a gasolina como o gasóleo podem descer até 10 cêntimos por litro, mas se o Governo alterar o desconto sobre o ISP, a descida pode ser até bem menor. E como sempre acontece aos sábados de manhã, a partir desta hora vamos olhar para o trânsito hoje com a Cláudia Macedo. Bom dia, Cláudia.
3: Olá, muito bom dia. Nesta altura, com o trânsito já a apresentar os primeiros abrandamentos na ligação de Lisboa para Almada, através da ponte 25 de Abril, já começa a verificar-se trânsito a partir da zona da Pimenteira, viaduto Duarte Pacheco, em direção à Avenida da Ponte e Tabuleiro, mas ainda sem problemas, já no lado sul, nos acessos ao IC20. Também a esta hora, com bastante intensidade, o trânsito ao longo do tabuleiro da ponte Vasco da Gama, Sacavém Montijo, mas aqui sem registro de paragens, segunda circular IC19 e Autoestrada de Cascais, por agora com sinal verde em ambos os sentidos. Nos acessos ao Grande Porto, por agora também o trânsito regular nas principais entradas e saídas, ainda assim já com alguns abrandamentos. Na parte final da A3, saídas para a circunvalação e para a via de cintura interna e a própria VCI, no sentido da Rábida Freixo, com alguns abrandamentos entre Bessa Leite e o Nó de Francos. Para troca de informações de trânsito, disponível a partir de agora e até à 1 da tarde, 820 2010.
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0: tenham um excelente fim de semana com a Rádio Comercial. Vamos agora às notícias.
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0: Olá, bom dia.
2: Bom dia, Renato. Há um incêndio mais preocupante esta manhã, é na região de Campiã, Vila Real. São já quase 80 operacionais no terreno a combater as chamas nas últimas horas. Trata-se de um incêndio em zona de mato, combatido agora também por 22 meios. 8 distritos de Portugal continental estão hoje sob aviso amarelo por causa de elevadas temperaturas. De acordo com o IPMA, o Instituto Português do Mar e da Atmosfera, aviso amarelo para praticamente todos os distritos do interior. As máximas podem chegar, por exemplo, em Évora aos 36 graus para amanhã. Não há avisos por parte do IPMA. O Banco Alimentar contra a Fome volta aos supermercados em todo o país. Vai ser assim ao longo de todo o fim de semana. São necessários produtos, principalmente não perecíveis, mas a presidenta do Banco Alimentar contra a Fome, Isabel Joné, prefere, no entanto, destacar a solidariedade dos portugueses ao longo destes dois dias.
3: Temos previsto angariar à volta de 1.800 toneladas, mas não é isso que é o mais importante. O mais importante é o voluntariado e é essa festa da solidariedade que se renova 6 em 6 meses, porque há pessoas que sabem que dão um pouco do seu tempo para que outros tenham comida na mesa. E isso é para nós muito, muito relevante. Vamos ter mais de 40 mil voluntários na rua, pessoas que vestem a mesma camisola e que se, estão em conjunto por uma causa que é a causa de reduzir as carências alimentares em Portugal.
2: A campanha vai estar nos supermercados hoje e amanhã. Também é possível ajudar no site alimentaestaideia.pt. A Praia do Dragão Vermelho na Costa de Caparica está proibida a banhos, uma proibição que se estende 50 metros para norte e para sul, no Molho Sul. Decisão tomada pelo capitão do Porto de Lisboa na sequência dos incidentes balneares nesta área nos últimos meses. Quinta-feira, por exemplo, um homem de 24 anos morreu afogado enquanto estava a banhos na Praia do Dragão Vermelho. A violação desta determinação é punível com multas que podem chegar até aos 300 euros.
0: E vamos lá saber agora como é que anda o trânsito neste sábado de manhã. Cláudio Macedo, bom dia.
4: Olá, Renato, muito bom dia. O trânsito já com alguns abrandamentos na ligação de Lisboa para Almada pelo ponto 25 de Abril. Entre o aqueduto e o viaduto começam os primeiros abrandamentos. O acesso da A5 também preenchido entre a Cruz das Oliveiras e a Pimenteira para entrar na Avenida da Ponte. Ao longo do IC20 também já há maior intensidade nas ligações de Almada para a Costa de Caparica e de Almada para Lisboa também um ligeiro abrandamento a esta hora na chegada à Praça da Portagem. O trânsito com a intensidade também ao longo da Marginal, principalmente entre Caxias e Passo de Arcos e entre as rotundas de Carcavelos. Fila na segunda circular, no sentido Benfica-Sacavém, a partir do eixo norte-sul em direção às Calvanas e ao radar do aeroporto. E o trânsito está lento agora na ligação da Praça José Queiroz para a Avenida Infante Dom Henrique, na zona de Moscavide, na sequência de acidente que ocorreu no sentido de Moscavide para o Batista Russo. Nos acessos à cidade do Porto, mais trânsito nos dois sentidos da Avenida EP, via de cintura interna à Rábida Francos e também nos acessos ao nó de Coimbrões. Para troca de informações de trânsito, disponível até à 1 da tarde, 820-2010.
0: Tenham um excelente fim de semana. A começar mais 40 minutos de música seguida com Dua Lipa, Houdini, logo depois Jason Mraz, os 4 e meia, Gracie Abrams e muito mais. Eu sou o Renato Duarte.

Boas 4h30 na Rádio Comercial. Então, e não é que a Olga acertou no jackpot, mesmo num dia em que não fazia assim propriamente muita diferença, era uma diferença de 1€ apenas entre cada uma das caixas. A Olga acertou em cheio. Caixa verde, 21.003€. Muitos parabéns, Olga. Aproveite, vai gozar umas belas férias com toda a família. Entretanto, o Show Me the Money vai fazer uma pausa e em breve prepare-se, porque o momento mais tenso da rádio está de volta. Fique atento, novidades em breve. Para já, a música Gracie Abrams.

0: Chuva de Amor, o Escalema na Rádio Comercial. 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
0: 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Em meu house agora na Rádio Comercial. 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

0: Tenham um ótimo fim de semana com a Rádio Comercial. Eu sou o Renato Duarte, a sorte do Carlão para ouvir já a seguir.
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0: Ainda bem que está por aí com a Rádio Comercial. Vamos lá às notícias.
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0: Olá, bom dia.
2: Bom dia, Renato. O preço dos combustíveis vai descer perto de 10 cêntimos por litro na próxima segunda-feira. A previsão inicial era de 12 cêntimos, mas o governo reduziu o desconto fiscal do ISP em 2 cêntimos. Contas feitas, tanto gasolina como gasóleo devem descer 10 cêntimos por litro a partir da próxima semana. A praia do Dragão Vermelho na costa de Caparica está proibida há banhos, uma proibição que se estende 50 metros para norte e para sul do Molho Sul. A decisão foi tomada pelo capitão do Porto de Lisboa. Na sequência, diz, dos incidentes balneares nesta área nos últimos meses. Quinta-feira, por exemplo, um homem de 24 anos morreu afogado enquanto estava a banhos na praia do Dragão Vermelho. A violação desta determinação é punível com multas que podem chegar aos 300 euros. O Banco Alimentar contra a Fome volta ao longo do fim de semana aos supermercados em todo o país. São necessários, principalmente, produtos não perecíveis. Mas a presidente do Banco Alimentar contra a Fome, Isabel Joné, destaca também a solidariedade dos portugueses ao longo destes dias.
3: Temos previsto angariar à volta de 1.800 toneladas. Mas não é isso que é o mais importante. O mais importante é o voluntariado e é essa festa da solidariedade que se renova 6 em 6 meses, porque há pessoas que sabem que dão um pouco do seu tempo para que outros tenham comida na mesa. E isso é para nós muito, muito relevante. Vamos ter mais de 40 mil voluntários na rua, pessoas que vestem a mesma camisola e que se estão em conjunto por uma causa, que é a causa de reduzir as carências alimentares em Portugal.
2: Campanha nos supermercados hoje e amanhã, também possível ajudar online através do site alimentaestaideia.pt. Arsenal e Paris Saint-Germain jogam hoje a final da Liga dos Campeões, uma final inédita entre duas equipas que foram campeãs nos respectivos países, França e Inglaterra, duas equipas com percurso bem distinto até chegar à final a Budapeste. O Arsenal venceu, por exemplo, a fase de Liga, 8 vitórias em 8 jogos. O Paris Saint-Germain ficou em 11º nessa fase, incluindo 2 derrotas, e teve ainda de passar pelo play-off. Aconteça o que acontecer, uma coisa é certa, o treinador campeão será sempre espanhol, Arteta ou Luis Enrique. O jogo em Budapeste é uma hora diferente, é às 5 da tarde.
0: E agora vamos saber como é que anda o trânsito. Cláudia Macedo, bom dia.
4: Olá, Renato, muito bom dia. Nesta altura, com a tendência a manter-se nas ligações à ponte 25 de Abril, é o ponto onde o trânsito está com maior abrandamento de Lisboa-Almada, vai estando a fila entre o aqueduto e o viaduto para entrar na Avenida da Ponte. O acesso da A5 entre a Cruz das Oliveiras e a Pimenteira, também com maiores abrandamentos. Almada-Lisboa, trânsito intenso na chegada às portagens. O IC20 de Almada para a Costa de Caparica, também com maior intensidade, principalmente na parte final. Ao longo da marginal, intensidade na zona de Caxias, Passo de Arcos e entre as rotundas de Carcavelos, em ambos os sentidos, a segunda circular com abrandamento na passagem pelo eixo norte-sul em direção às Calvanas, no sentido Benfica-Sacavém. Nos acessos à cidade do Porto, o trânsito mantém-se lento, também nos dois sentidos da Avenida AEP, agora com intensidade na A28 nas ligações da Ponte de Leça para a Exponor, há intensidade na A3, chegada à via de cintura interna, trânsito intenso ao longo da estrada da circunvalação, via de cintura interna, mercado A3, Bessa Leite Francos e abrandamentos ainda nos acessos ao Nó de Coimbrões pela A44 e pela Autoestrada do Norte. Para troca de informações de trânsito, 800 20 2010.
0: Tenham um excelente fim de semana com a Rádio Comercial. 40 minutos de música seguida, a começar com o Fever Dream de Alex Warren, depois The Fray.

Frágil, maninho. E quem diria que o livro dos dias da Rádio Comercial poderia salvar vidas? Acabei de abrir e percebi que hoje é dia de não se esquecer de regar as plantas lá de casa. Se é como eu, esqueceu-se, por isso ainda vai a tempo. Regar as plantas lá de casa. Não deixe as suas plantas morrer. Camera, Ed Sheeran agora na Rádio Comercial. Tenham um excelente sábado.

0: The Chainsmokers com Coldplay na Rádio Comercial. E atenção, fãs de Harry Styles, esta é para vocês.
1: 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Mas não vamos sozinhos. Está aberto o casting. Tem glitter em casa? Está a valer. Tem plumas? Excelente. Gravatas esquisitas? Sem medos. Não tem nada? Invente. Para um concerto Harry Styles, não existe too much.

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1: Pode ser que eu esteja com um bocadinho de inveja da nossa Filipa Galrão e do ouvinte que a vai acompanhar até o Wembley. Mas enfim, tenta a sua sorte, está tudo muito bem explicado em radiocomercial.pt. Para já, Noah Kahan.

0: o Bastank. Já a seguir, os vizinhos, casar é para esquecer, aqui na Rádio Comercial.
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0: Adele na Rádio Comercial, em casa, no carro, em todo lado. Homewreckers, Somber, já a seguir.
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0: Ainda bem que está por aí com a Rádio Comercial. Bom fim de semana. Vamos agora às notícias.
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2: Bom dia, Renato. O preço dos combustíveis vai descer perto de 10 cêntimos na próxima segunda-feira. A previsão inicial era até de 12 cêntimos por litro. No entanto, o governo reduziu o desconto fiscal do ISP em 2 cêntimos. Contas feitas, tanto gasolina como gasóleo devem descer 10 cêntimos por litro. Arsenal e Paris Saint-Germain jogam mais logo a final da Liga dos Campeões. É uma final inédita. Duas equipas foram campeãs nos respectivos países, a Itália em França e também a Inglaterra. Duas equipas com percurso bem distinto até chegar hoje à final de Budapeste. Aconteceu o que acontecer, uma coisa é certa: o treinador campeão será espanhol. O jogo em Budapeste entre Arsenal e Paris Saint-Germain começa às 5 da tarde. O Banco Alimentar contra a Fome volta este fim de semana aos supermercados de todo o país. São necessários produtos, principalmente não perecíveis. A presidente do Banco Alimentar contra a Fome, Isabel Joné, ouvida pela Comercial, prefere também destacar, no entanto, a solidariedade dos portugueses ao longo destes dois dias.
3: Temos previsto angariar à volta de 1.800 toneladas, mas não é isso que é o mais importante. O mais importante é o voluntariado e é essa festa da solidariedade que se renova 6 em 6 meses, porque há pessoas que sabem que dão um pouco do seu tempo para que outros tenham comida na mesa. E isso é, para nós, muito, muito relevante. Vamos ter mais de 40 mil voluntários na rua, pessoas que vestem a mesma camisola e que estão em conjunto por uma causa, que é a causa de reduzir as carências alimentares em Portugal.
2: A campanha vai estar nos supermercados hoje e amanhã. Também é possível ajudar através do site alimentaestaideia.pt. 8 distritos de Portugal continental estão hoje sob aviso amarelo por causa das elevadas temperaturas. De acordo com o IPMA, aviso amarelo para praticamente todos os distritos do interior. Máximas podem chegar, por exemplo, em Évora aos 36 graus. Para amanhã não há avisos por parte do Instituto Português do Mar e Atmosfera.
0: E agora vamos saber como é que anda o trânsito. Cláudia Macedo, bom dia.
4: Olá, Renato, muito bom dia. Continua lento na ligação de Lisboa para Almada, na ponte 25 de Abril. Aumentou a fila, entretanto, está a partir de Campolide em direção à Avenida da Ponte. O acesso da A5 na Cruz das Oliveiras com abrandamentos. De Almada para Lisboa há também trânsito intenso na aproximação à portagem. No IC20 de Almada em direção à Costa de Caparica, mantém-se a intensidade apenas com abrandamento na chegada à zona da rotunda de acesso às praias. A marginal com intensidade também a manter-se. Zona de Caxias e Passo de Arcos, menos trânsito entre as rotundas de Carcavelos, ainda assim com intensidade em direção à parede e à zona da praia de São Pedro do Estoril. Há trânsito intenso na segunda circular, ligações entre o Eixo Norte-Sul e o radar do aeroporto, e na Cril aumentou na ligação de Camarate para o túnel do Grilo, a afetar o acesso do Eixo Norte-Sul. Na cidade do Porto, os dois sentidos da Avenida EP mantêm-se preenchidos. Na via de cintura interna mantém-se também a fila do Mercado para a 3 e entre Bessa Leite e Francos, nos dois sentidos da VCI. Para a troca de informações de trânsito, mantém-se até à 1 da tarde, 800 20 20 10.
0: Ainda bem que está por aí com a Rádio

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1: Bárbara Tinoco na Rádio Comercial. 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
1: 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Eles vão estar os dois em Portugal com a Rádio Comercial este ano. David Guetta e Teddy Swims, Gone, Gone, Gone.

0: Fernando Daniel na Rádio Comercial. 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
0: Vale muito a pena estar no nosso Rayo e basicamente em todo lado onde houve podcast Classe Mundial, um podcast da Rádio Comercial dedicado ao Mundial de Futebol deste ano. Avril Lavigne, When You're Gone. Eu sou o Renato Duarte, ainda bem que está desse lado. A seguir, Taylor Swift, fico para ouvir. Tenham um ótimo fim de semana, aproveite.

0: Get Lucky, Daft Punk com Pharrell Williams. Como é fraco o coração, a Elisa e o Tiago Nogueira chegam já a seguir à comercial. Em casa, no carro, em todo lado, fico por aí.
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0: É a melhor música sempre, Lighthouse Family, aqui na Rádio Comercial. Filipa Galrão está quase a chegar, fica consigo a partir da uma. Nós regressamos juntos, já sabe, na segunda-feira, às 10. Benson Boone, já a seguir, aproveita o fim de semana.
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0: A melhor música sempre para ouvir já a seguir com Dermot Kennedy. Primeiro atualizamos as notícias.
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2: O Liverpool anunciou há pouco a saída do treinador Arne Slot. A equipa inglesa oficializou a saída do técnico neerlandês que tinha contrato. É uma notícia de última hora. Arne Slot esteve 2 anos como técnico do Liverpool. Foi campeão no ano de estreia da Liga Inglesa. Ficou em 5º lugar na temporada que agora terminou a 25 pontos do Arsenal. Novo campeão inglês. É a notícia que está a abalar esta manhã a imprensa desportiva em Inglaterra e também um pouco na Europa. E por falar em futebol inglês, o Arsenal joga hoje com o Paris Saint-Germain. Final da Liga dos Campeões. Uma final inédita entre 2 equipas campeãs nos respectivos países. O Arsenal venceu a Liga Inglesa e venceu também a fase de Liga da Prova da Champions. 8 vitórias em 8 jogos, sem qualquer derrota até chegar a esta final de hoje. O Paris Saint-Germain ficou em 11º lugar nesta fase de Liga. Teve até 2 derrotas, mas na fase eliminar eliminou Mónaco, Chelsea, Liverpool e Bayern de Munique. Aconteceu o que acontecer, o treinador campeão será sempre um espanhol. O jogo em Budapeste entre Arsenal e Paris Saint-Germain começa às 5 da tarde. O Banco Alimentar contra a Fome volta este fim de semana aos supermercados de todo o país. São necessários produtos, principalmente aconselhados os produtos não perecíveis. A presidente do Banco Alimentar contra a Fome, Isabel Joné, à comercial, destaca a solidariedade dos portugueses ao longo destes dias.
3: Temos previsto angariar à volta de 1.800 toneladas, mas não é isso que é o mais importante. O mais importante é o voluntariado e é essa festa da solidariedade que se renova 6 em 6 meses, porque há pessoas que sabem que dão um pouco do seu tempo para que outros tenham comida na mesa.
2: A campanha vai estar nos supermercados hoje e amanhã. O preço dos combustíveis vai descer perto de 10 cêntimos por litro na próxima segunda-feira. A previsão inicial era de 12 cêntimos, mas o governo reduziu o desconto fiscal do ISP em 2 cêntimos. Assim, tanto a gasolina como o gasóleo devem descer na prática até 10 cêntimos por litro. O presidente da República recebeu com profunda tristeza a notícia da morte do filósofo e sociólogo francês Edgar Morin. O filósofo é considerado um dos grandes pensadores do século XX. Morreu ontem aos 104 anos de idade.
0: O essencial da informação volta daqui a 1 hora. Agora olhamos para o trânsito. Boa tarde.
4: Olá, boa tarde. E nesta altura, com dificuldades na Estrada Nacional 1, entre Alcoentre e a zona da Ota, na sequência de um acidente que ocorreu entre 2 viaturas, o trânsito está condicionado, já chegou mesmo a estar cortado, mantém-se condicionado no local entre a zona de Alcoentre e da Ota para a resolução deste acidente, com possíveis cortes temporários do trânsito também nos próximos minutos. De resto, mantêm-se as dificuldades na ligação de Lisboa para Almada, na ponte 25 de Abril, a partir de Campolide, em direção à Avenida da Ponte. O acesso da A5 na Cruz das Oliveiras. Há também dificuldades agora no IC19, no sentido Lisboa-Sintra. As filas está a começar próximo do Nó da Nacional 117, em direção à saída para o Hospital Amadora Sintra, onde há acidente e o trânsito está condicionado de Lisboa para Sintra. Mantém-se a intensidade na segunda circular, 2 sentidos, entre o Eixo Norte-Sul e as Calvanas, e há fila na parte final da ponte Vasco da Gama, a partir da área de serviço em direção ao Montijo, nó de ligação com a A33. No Porto, filas nos 2 sentidos da Avenida AEP, paragens também a partir de Francos para a Rábida e no sentido inverso entre a Furada e o Nó de Francos, ainda abrandamentos Mercado A3 e no final da A3 na chegada à cidade do Porto.
0: Mais uma hora, mais uma voltinha, 40 minutos de música seguida aqui na Rádio Comercial. Eu sou a Filipa Galrão e a primeira é de Dermot Kennedy, chama-se Refuge. Também vamos lá atrás ouvir The Calling, Wherever You Will Go.

0: Música linda do Blue High com Bubas Pinho na Rádio Comercial. O Blue High que vai estar dia 18 de julho no Mel Marés. 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
1: 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Damiano David, para ouvir agora, ele não está no palco do Mel Marés, mas bem que podia ir assistir, podia ir curtir o festival, já que tem os sogros a viver em Portugal. Parece-me um bom programa. The First Time, para ouvir agora. Boa tarde.

0: Esse a tocar na Rádio Comercial está pronto para ir até à Irlanda. Eu sou a Filipa Galrão e vou contar uma canção.
1: Take Me to Church, de Ozier. 2013. Ozier ainda vivia em casa dos pais na Irlanda. Dava pequenos concertos e gravava demos num quarto improvisado no sótão. Foi lá que nasceu uma das músicas mais ouvidas da década. Amen. Take Me to Church.

capacidade da voz era tão crua que mais tarde, quando tentaram regravar em estúdio, perceberam que seria impossível recriar aquela emoção. Partes da demo original ficaram na versão final. Mas o detalhe mais importante é outro. Take Me to Church nunca foi pensada como uma música anti-religião. A Ozir explicou várias vezes que a canção é sobre vergonha, sobre crescer num ambiente onde amor, desejo e identidade são tratados como culpa. A música usa linguagem religiosa, mas para falar de liberdade. O videoclipe ajudou a transformar a canção num fenómeno mundial. De baixo orçamento e filmado a preto e branco, mostra um casal gay a ser violentamente perseguido. Quando o ator britânico Stephen Fry partilhou o vídeo online, a música explodiu, tornou-se viral e desencadeou uma guerra entre editoras para contratar a Ozir. Nas rádios ninguém sabia onde colocar a música. Não era pop tradicional nem rock puro, mas esse choque sonoro no meio de qualquer playlist parecia funcionar. O momento que confirmou esse impacto aconteceu nos Grammys de 2015, quando Ozir interpretou a canção ao lado de Annie Lennox.

em vários países. E ao contrário de muitos artistas virais, Ozier tornou-se a partir daí mais político e ainda mais experimental. Em 2024, entrou pela primeira vez no número 1 da Billboard com a música Too Sweet, juntando-se a Gilbert O'Sullivan, Sinead O'Connor e U2. A pequena lista de artistas irlandeses a conseguir chegar ao topo da principal tabela norte-americana.

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0: Os Coldplay falam-nos de um céu cheio de estrelas e eu quero falar-lhe de um filme cheio de estrelas também, neste caso duas que são das melhores da sua geração. Henry Cavill e Jake Gyllenhaal estão em Zona Cinzenta, o novo filme Rádio Comercial.
1: 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Bronco and Sid will now solve it their way.
2: Love the shirt.
3: It's silk.
2: Of course it is.
3: I just told you. It's silk.
0: Em Zona Cinzenta, filme Rádio Comercial desta semana, aí está um bom programa para fazer hoje. Já a seguir, Risk It All, vamos ouvir Bruno Mars.
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0: Damiano David, para ouvir já a seguir, primeiro as notícias.
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2: Boa tarde. A CP relógio os serviços mínimos previstos para a greve geral da próxima quarta-feira. Estão publicados no site da empresa e afetam comboios urbanos, regionais e de longo curso. Quem já comprou bilhete e for afetado por esta paralisação poderá ter reembolso total ou troca gratuita para outra ligação da mesma categoria. A empresa alerta ainda que poderão ser sentidas perturbações já na noite desta terça-feira. O Banco Alimentar contra a Fome volta este fim de semana aos supermercados de todo o país. São necessários produtos não perecíveis, mas a presidente do Banco Alimentar contra a Fome, Isabel Juné, prefere destacar a solidariedade dos portugueses ao longo destes dois dias.
3: Temos previsto angariar à volta de 1.800 toneladas, mas não é isso que é o mais importante. O mais importante é o voluntariado e é essa festa da solidariedade que se renova 6 em 6 meses, porque há pessoas que sabem que dão um pouco do seu tempo para que outros tenham comida na mesa. E isso é para nós muito, muito relevante. Vamos ter mais de 40 mil voluntários na rua, pessoas que vestem a mesma camisola e que estão em conjunto por uma causa, que é a causa de reduzir as carências alimentares em Portugal.
2: Campanha vai estar nos supermercados hoje e amanhã. É também possível ajudar no site alimentaesteideia.pt. 8 distritos estão hoje sob aviso amarelo do Instituto Português do Mar e da Atmosfera devido ao calor. Tratam-se de Bragança, Viseu, Guarda, Vila Real, Castelo Branco, Évora, Porto Alegre e Faro. Este alerta prolonga-se até às 6 da tarde de hoje. Onda de calor que atravessa Portugal continental irá manter-se por mais uns dias no interior do país. São esperadas temperaturas acima da média para o mês de maio. O Liverpool despediu o treinador Arne Slot. O holandês de 47 anos teve 2 épocas ao serviço dos Reds. No ano de estreia conquistou a Premier League. Na segunda temporada terminou na 5ª posição. Tudo indica que será substituído pelo técnico do Bournemouth, Andoni Iraola.
0: A chegar Bárbara Tinoco aqui à Rádio Comercial. Também vamos ouvir Pedro Santos com uma das suas favoritas do momento, I Don't Know Me. São 40 minutos de música seguida. E a primeira fica a cargo de Damiano David, Born With a Broken Heart.

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0: Resultado final deste TNT semanal, amanhã às 6 da tarde. Esta menina está em 12º lugar, mas continua a subir na tabela. Se quer muito que ela fique no top, já sabe, é entrar em radiocomercial.pt e votar nesta Drop Dead de Olivia Rodrigo. Também gosto muito.

0: Sim, este menino é português, chama-se Pedro Santos, I Don't Know Me, a tocar na Rádio Comercial. 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

0: Fiona Luz, na Rádio Comercial, em casa, no carro, em todo o lado e no carro em especial, se estiver bem lavado, porque hoje, 30 de maio, é dia de lavar o carro por dentro e por fora. E eu confesso, por fora até lavo algumas vezes, mas por dentro custa-me um bocado. E por dentro aquilo é um forrobodó, porque tenho crianças e eu acho que merecia uma limpeza, não era diária, era bidiária. É aquele momento depois de os levar à escola e o momento depois de os trazer da escola. Quem tem filhos sabe do que falo, não é? Já a seguir aqui na Rádio Comercial temos Pablo Alborán. Fique desse lado.
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0: está a danadinha para começar a cantar a Ray, já a seguir aqui na Rádio Comercial. Primeiro atualizamos as notícias.
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2: Boa tarde. O secretário-geral do PS exigiu hoje comportamentos irrepreensíveis aos militantes do partido quando exercem funções de responsabilidade. Jélio Carneiro diz que as buscas desta semana foram um momento de tristeza.
3: Bom, naturalmente são momentos difíceis, de tristeza para todos os militantes. Não é apenas para o secretário-geral do Partido Socialista. É para todos os militantes. E, portanto, convém que todos tenham consciência de que quando desempenham funções em nome do PS, estão a representar uma massa humana de muitos milhares de pessoas, são quase 100 mil militantes, e estão a representar muitos simpatizantes por todo o país. É por isso que nós estamos a ser intransigentes a exigir comportamentos irrepreensíveis no plano moral, no plano ético e no plano da legalidade.
2: José Luís Carneiro, na festa da Cereja em Rezende, o secretário-geral do PS exigiu ao primeiro-ministro respostas para a subida dos juros no crédito à habitação. A CP revelou hoje os serviços mínimos previstos para a greve geral da próxima quarta-feira. Estão publicados no site da empresa e afetam comboios urbanos, regionais e de longo curso. Quem já comprou o bilhete e for afetado por esta paralisação poderá ser reembolsado ou ter troca gratuita para outra ligação da mesma categoria. A empresa alerta que ainda poderão ser já sentidas perturbações na noite de terça-feira. Foi dominado o incêndio que esta noite deflagrou na localidade de Boa Vista, concelho de Vila Real. As chamas foram dadas como controladas ao início da tarde. Informação avançada na página da Proteção Civil. Nas operações de rescaldo permanecem 70 operacionais apoiados por 20 viaturas. Rodrigo Mora foi dispensado da seleção de sub-21. Informação avançada em comunicado pela Federação Portuguesa de Futebol. O médio ofensivo do Futebol Clube do Porto foi dispensado pelo departamento clínico da equipa das esquinas. A seleção de sub-21 tem um jogo amigável com a Irlanda do Norte marcado para a próxima quarta-feira.
0: Tenham um ótimo fim de semana com a Rádio Comercial e vamos nós para 40 minutos de música seguida, a chegar os 30 Seconds to Mars. Vamos começar.

0: Esta foi a semana oficial do regresso do Homem que Mordeu o Cão aqui à Rádio Comercial. Que bom, já temos Homem que Mordeu o Cão diariamente, outra vez com o nosso Nuno Marco. 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

0: O Deep Is Your Love. Cheira a verão esta música, Calvin Harris, na Rádio Comercial. 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
1: Sou a Filipa Galrão e também vou estar em Wembley consigo e com o Harry Styles, portanto vamos estar os três juntinhos. Boa sorte para o passatempo, já sabe, se tem dúvidas, radiocomercial.pt, está lá tudo. American Girls, para irmos decorando a letra, pois claro, Harry Styles na Rádio Comercial.

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0: está com a Rádio Comercial, a melhor música sempre. E será que se lembra do que é que andava a ouvir em 2005? É para isso que existe 2000 e quê? O programa que começa já às 4 da tarde com a Vera Fernandes todas as semanas. Um ano diferente entre 2000 e 2026. E hoje calhou 2005. Eu acho que havia muita Rihanna nesta altura. Eventualmente 50 Cent... Sugar Babes, por aí. É ficar desse lado a partir das 4 da tarde. Eu sou a Filipa Galrão, volto segunda-feira com o meu companheiro do costume, Renato Duarte, logo às 10 da manhã. Um grande beijinho, bom fim de semana.
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1: Boa tarde. Há três portugueses titulares na final da Liga dos Campeões que arranca dentro de uma hora em Budapeste. Nuno Mendes, Vitinha e João Neves são titulares pelo Paris Saint-Germain. O sueco Gyökeres começa no banco pelo Arsenal. É uma final inédita da Champions entre duas equipas campeãs nos respectivos países e treinadas por dois espanhóis. O apito inicial está marcado para dentro de uma hora. A ministra da Saúde está satisfeita com as explicações do INEM quanto à morte de uma mulher em Palmela. Após esperar mais de uma hora por uma viatura de emergência médica. O caso foi denunciado pelo sindicato, que vale atrasos provocados por avarias em dezenas de ambulâncias. Ana Paula Martins diz que o maior problema é a falta de recursos humanos.
2: As viaturas que estão inoperacionais são viaturas que estão inoperacionais muitas vezes ou maioritariamente por falta de recursos humanos. E aquilo que nós temos vindo a fazer é exatamente, desde há 2 anos e quase meio a esta parte, recrutar recursos humanos.
1: O Sindicato dos Técnicos de Emergência Pré-Hospitalar denuncia que muitas das ambulâncias inoperacionais não são substituídas por viaturas de reserva. O secretário-geral do PS exigiu hoje comportamentos irrepreensíveis aos militantes do partido que exercem funções de responsabilidade. José Luís Carneiro diz que as buscas desta semana foram um momento de tristeza.
3: Naturalmente são momentos difíceis, de tristeza, prejudicam a imagem do partido. Ninguém desconhece isso. É por isso que nós temos que ter consciência de que quem representa o Partido Socialista que tem especiais responsabilidades éticas. Nós temos de ser intransigentes a exigir comportamentos irrepreensíveis no plano moral, no plano ético e no plano da legalidade.
1: José Luís Carneiro, na festa da Cereja, em Rezende, o secretário-geral do PS exigiu ao Primeiro-Ministro respostas para a subida dos juros no crédito à habitação.
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4: 2000 e... Isto vai ser uma grande viagem. Temos Mariah Carey, Kanye West, temos Rihanna, temos Plain White. Ui, vamos lá.
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4: 2000 e... quê? Olá, olá, bom fim de semana com a Rádio Comercial. Em 2005, Mariah Carey fez um comeback que ficou para a história. The Emancipation of Mimi, o seu 10º álbum, que acabou por ser o mais vendido dos Estados Unidos nesse ano, misturou R&B, hip-hop, pop e duas grandes músicas cuja letra estava na ponta da língua de qualquer pessoa, minimamente atenta à rádio e também às novidades musicais. Tivemos este It's Like That.

0: com este Gold Digger. E a verdade é que não há ninguém que não comece a dançar com moves assim muito pausados ao som desta música. É ou não é?
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0: Em 2005, a carreira de Rihanna parecia um foguetão, atuou nos MTV Video Music Awards, naquela que foi a primeira grande apresentação, e cantou Pon de Rip.

fundo, foi a primeira música do primeiro álbum, do primeiro concerto do resto da vida da Rihanna. Agora é para ouvires inteirinha, põe na replay na Rádio Comercial e neste 2000.

0: bem desse lado. Boa viagem, bom fim de semana com a Rádio Comercial. Está a ouvir o 2000 e quê? Hoje mergulhamos em 2005. Sabe aqueles filmes que vê e quer que toda a gente também veja para depois falar com ela sobre o filme? Agora está a acontecer-me com Monte dos Vendavais. A primeira li o livro, depois vi o filme que adorei, aquela dupla Margot Robbie e Jacob Elordi. É uma dupla bomba, não acha?
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0: Em 2005, Orgulho e Preconceito de Jane Austen passou do livro também para o cinema, com Keira Knightley muito, muito bem e com um feedback também muito bom em relação à fotografia e banda sonora. Também o livro O Jardineiro Fiel foi adaptado ao cinema e valeu um Oscar de melhor atriz secundária à atriz Rachel Weisz.
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0: As Sugar Babes também tiveram um belo 2005. Dizem ter sido mesmo um ponto de viragem na carreira delas. Lançaram aquele que foi o maior sucesso de vendas, Taller in More Ways, e pôs toda a gente a cantar, entre outras, Push the Button. E esta música foi basicamente a consequência de um interesse muito grande de Keisha, um dos elementos da banda. Ela avançou para um determinado rapaz, porque gostava muito dele, mas ele estava assim meio à nora em relação às intenções dela. Ela dizia-lhe, por exemplo, que havia um filme muito giro, e ele, em vez de dizer então bora, não dizia, ah, então depois conta-me como é que foi. O amigo que tinham em comum disse-lhe, olha, chega ao pé dele e diz, push the button ou eu vou à minha vida. E assim surgiu a música que ouvimos neste 2000 e quê da Rádio Comercial.

0: concorda comigo, mas eu acho que esta é daquelas músicas que tatuou mesmo a nossa vida. Não é? Isto é 50 Cent e Candy Shop na Rádio Comercial e neste 2000 e quê? A resposta é 2005. Lembra-se das Pussycat Dolls? Se calhar só se lembra da Nicole Scherzinger. E este destaque que ela tinha era, na verdade, um motivo de complicações dentro da banda. Em 2005, mergulharam no mainstream com um super álbum que contou com a produção de Will.i.am e também Timbaland. PCD tem 12 músicas que misturam burlesque com pop, com R&B e com muita energia. Em 2005 passávamos o dia a cantar Doncha e também a próxima música que vai adorar chama-se Stick With You.
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0: Eu sou a Vera Fernandes, hoje é Dia Mundial das Redes Sociais. Como estamos a olhar para 2005, eu pergunto, em 2005 já tínhamos redes sociais? A resposta é... sim, sim. Em 2003 apareceu o LinkedIn, o MySpace e o i5 e depois, em 2004, surgiu o Facebook.
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0: Em 2005, os Black Eyed Peas lançaram o quarto álbum, estavam em excelente forma. Monkey Business deu-nos Don't Funk With My Heart, My Humps e também Don't Lie. Vamos ouvir uma destas músicas já a seguir. Qual será, qual será? Vai ter de esperar um bocadinho para descobrir. Eu prometo uma coisa, vai amar.
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0: em casa, no carro, em todo lado. Esta é a Rádio Comercial e agora com 2000 e quê, todos os sábados a partir das 4 pode viajar comigo num determinado ano, ok? Hoje é 2005. Atenção que no rescaldo de uma semana com dois concertos do Bad Bunny, tenho aqui uma coisa para te dizer. Ir a concertos cada duas semanas pode dar-lhe 9 anos de vida. 9, hã? Eles passaram também por Portugal, eu ia dizer há pouco tempo. Não, já foi em 2022. Dia 3 de outubro de 2022, eu também fui a este concerto e já tinham estado em Portugal em 2005. Foi o ano em que lançaram Incomplete. Estou a falar de Backstreet Boys, que vamos ouvir já a seguir neste 2000 e quê.
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1: Boa tarde, arranca para esta hora a final da Liga dos Campeões entre Paris Saint-Germain e Arsenal, e há três portugueses titulares na equipa francesa: Nuno Mendes, Vitinha e João Neves estão no 11 titular escolhido por Luís Henrique. E Gonçalo Ramos começa a partida no banco. O sueco Gyökeres não é titular no Arsenal, apito inicial em Budapeste por esta hora. A ministra da Saúde está satisfeita com as explicações do INEM quanto à morte de um homem em Palmela, após esperar mais de uma hora por uma viatura de emergência médica. O caso foi denunciado pelo sindicato, que fala em atrasos provocados por avarias em dezenas de ambulâncias. Ana Paula Martins diz que o maior problema é a falta de recursos humanos.
2: As viaturas que estão inoperacionais são viaturas que estão inoperacionais muitas vezes ou maioritariamente por falta de recursos humanos. E aquilo que nós temos vindo a fazer é exatamente, desde há 2 anos e quase meio a esta parte, recrutar recursos humanos.
1: O Sindicato dos Técnicos de Emergência Pré-Hospitalar denuncia que muitas das ambulâncias inoperacionais não são substituídas por falta de viaturas de reserva. Luís Montenegro garante que lidera o governo mais reformista dos últimos 30 anos em Portugal. À margem das eleições diretas para a liderança do PSD, para o qual é o candidato único, o Primeiro-Ministro classificou as críticas de Pedro Passos Coelho como ruídos menores.
3: O PSD está muitíssimo bem e recomenda-se. É um partido, repito, motivado, mobilizado. É um partido focado naquilo que é mais importante, que é servir as pessoas, é servir a comunidade, é transformar o país. E imperturbável face a ruídos que são ruídos menores.
1: Perto de 57 mil militantes do PSD reelegem hoje Luís Montenegro como presidente do partido.
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5: Vamos lá então, continuação de um excelente fim de semana à som da Rádio Comercial. Estava aqui a ver que hoje é dia das pessoas que esta semana vão ter um primeiro encontro. Muitas se calhar nem sabem que vão ter, não é? E entretanto vai acontecer. Vamos arrancar com 40 minutos de música seguida na Rádio Comercial. Esta é do Luís Capaldi, Stay Love.

Espero que sim seja a resposta à pergunta. Está a adorar o seu fim de semana? Ótimo, bem-vindo à Rádio Comercial. Estamos com 40 minutos de música seguida. Esta é mais a pensar nos pequenitos, mas os grandes também adoram. É ou não é? Antrix e Golden na Rádio Comercial, volume no máximo.

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0: fim de semana, boa viagem. Não fazer exercício à noite, tomar um banho frio antes de dormir, evitar comidas pesadas, muito quentes e picantes, colocar uma taça com gelo à frente da ventoinha e optar também por tecidos leves. Tudo dicas para o ajudar a dormir melhor com este calor. Já seguires a não perder na Rádio Comercial, se ainda não é uma das suas favoritas, eu acredito que vai passar a ser, já seguires. Somber Home Record na Rádio Comercial.
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1: Boa tarde, está no intervalo final da Liga dos Campeões entre Paris Saint-Germain e Arsenal. Com os primeiros 45 minutos jogados, os ingleses vão ganhando por uma bola a zero. O golo de Kai Havertz. Há três portugueses titulares na equipa francesa: Nuno Mendes, Vitinha e João Neves. Gonçalo Ramos começa a partida no banco. O sueco Gyökeres também não é titular no Arsenal. A ministra da Saúde está satisfeita com as explicações do INEM quanto à morte de um homem em Palmela após esperar mais de uma hora por uma viatura de emergência médica, caso denunciado pelo sindicato, que fala em atrasos provocados por avarias em dezenas de ambulâncias. Ana Paula Martins diz que o maior problema é a falta de recursos humanos.
2: As viaturas que estão inoperacionais são viaturas que estão inoperacionais muitas vezes ou maioritariamente por falta de recursos humanos. E aquilo que nós temos vindo a fazer é exatamente, desde há 2 anos e quase meio a esta parte, recrutar recursos humanos.
1: O Sindicato dos Técnicos de Emergência pré-hospitalar denuncia que muitas das ambulâncias inoperacionais não são substituídas por falta de viaturas de reserva. O português Afonso Lalo segue para a última etapa da Volta à Itália no top 10 e com a camisola branca da liderança da Juventude, fechou a prova no 6º lugar. No final destacou o trabalho da equipa.
3: Hoje é dia 20 já, acima de tudo continuamos com o pódio, com a camisola branca. Todo o trabalho da equipa, todos os sofrimentos que tivemos estes dias todos, acabou da melhor maneira. E não, foi um dia incrível. Todos os dias tivemos momentos altos, baixos, durante todos os dias, durante o dia de hoje também, mas no final o mais importante é que mantivemos a camisola e amanhã vamos para Roma com a camisola, que é o mais importante.
1: Fonseca Lálio, de 24 anos, segue na 6ª posição do giro, líder da Volta à Itália e virtual vencedor é o dinamarquês Jonas Vingegaard.
4: Lá vem ela toda.
5: Eu nem queria acreditar quando uma vez a apanhei numa enorme entrega a esta música.

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1: Bom fim de semana com a Rádio Comercial. Muitas vezes temos tendência a achar que toda a gente escolhe aquilo que nós escolhemos. Eu, neste caso, escolho o pastel de nata, mas se calhar não, porque já falámos várias vezes disto nas manhãs e nem toda a gente isso mesmo. Hoje é dia de escolher entre queque e pastel de nata. E o seu voto vai para... E agora a conversa continua aí no carro, pode ser? Vamos arrancar com 40 minutos de música seguida na Rádio Comercial. Esta é do Alex Warren, Ordinary.
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1: Esta é a Rádio Comercial, em casa, no carro, em todo lado. Eu sou a Vera Fernandes e é um prazer dar-lhe estes 40 minutos de música seguida. Vamos continuar agora.

Prometo correr com esta música, vai adorar. Bem-vindos à Rádio Comercial, bom fim de semana. Está feito, fechamos estes 40 minutos de música seguida. E por falar em 40, temos 40 mil euros no Show Me The Money para oferecer. O próximo sorteio vai ser no dia 19 de junho.

0: Joy My My Simba. Boa sorte. Já a seguir é para ouvir Zarco com a Latte na Rádio Comercial. 1, 2, 3.
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0: é gira, não é? Katy Perry e Teenage Dream na Rádio Comercial. Se calhar acabámos por pôr em prática este estudo que diz que ouvir uma música que amamos ativa uma parte do cérebro que liberta dopamina, o mesmo químico que está ligado ao prazer, à motivação e também à atração. Espero que funcione também com a próxima música. É do Dermot Kennedy, chama-se Refuge. Eu sou a Vera Fernandes, estou de saída, regresso na segunda-feira a partir das 7. Beijo, beijo. 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

0: Tenham um ótimo sábado na companhia da Rádio Comercial. Eu sou Marta Campos, a partir de agora vou consigo até às 10 ao som da melhor música, sempre agora com as notícias, edição das 7 da tarde.
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2: Boa tarde, a final da Liga dos Campeões está empatada a uma bola. Quando faltam poucos minutos para o fim do tempo regulamentar, Kai Havertz colocou o Arsenal na frente, mas Dembélé empatou a partida de grande penalidade para o Paris Saint-Germain. Os franceses que jogam com três portugueses no nosso titular, Nuno Mendes, Vitinha, João Neves, Gonçalo Ramos continuam no banco. Pelos ingleses, o bem conhecido Victor Gyökeres entrou na segunda parte. Luís Montenegro garante que lidera o governo mais reformista dos últimos 30 anos em Portugal, à margem das eleições diretas para a liderança do PSD, para o qual é candidato único. O primeiro-ministro classificou as críticas da Pedro Passos Coelho como ruídos menores.
3: Este está muitíssimo bem e recomenda-se. É um partido, repito, motivado, mobilizado. É um partido focado naquilo que é mais importante, que é servir as pessoas, é servir a comunidade, é transformar o país. E imperturbável face a ruídos que são ruídos menores.
2: Perto de 57 mil militantes do PSD reelegem Luís Montenegro como presidente do partido. Português Afonso Eulálio segue para a última etapa da Volta à Itália no top 10 e com a camisola branca de liderança da juventude fechou a prova no 6º lugar da classificação geral e destacou o trabalho da equipa.
4: Hoje é dia 20 já, acima de tudo continuamos com o pódio, com a camisola branca, todo o trabalho da equipa, todos os sofrimentos que tivemos estes dias todos, acabou da melhor maneira e não, foi um dia incrível. Todos os dias tivemos momentos altos, baixos, durante todos os dias, durante o dia de hoje também, mas no final o mais importante é que mantivemos a camisola e amanhã vamos para Roma com a camisola, que é o mais importante.
2: Afonso Eulálio, de 24 anos, segue na 6ª posição da classificação geral do Giro, líder da Volta à Itália e virtual vencedor da prova é o dinamarquês Jonas Vingegaard.

Kiss Me é a Maru na Rádio Comercial e quem está quase a casar é Taylor Swift com Travis Kelce. E eu estava a ler uma notícia que diz que os filhos de William e Kate, o pequeno Louis, o George e a Charlotte, querem muito ser convidados para o casamento de Taylor Swift e Travis Kelce. Pelo menos foi isto que William disse numa entrevista. Diz que os três filhos são super fãs de Taylor Swift e gostavam muito de ir ao casamento. Eu estou com eles porque eu adorava ser convidada para este casamento. Sei que não vai acontecer, mas Taylor, se estiveres a ouvir, estou aqui para receber um convite, podes enviar para a rádio. Agora Taylor Swift, tendo feito a Ofélia na Rádio Comercial.

0: Amar pelos Dois é o Salvador Sobral na Rádio Comercial e se precisa de uma boa dica de um filme para ir ver ao cinema, acho que vai gostar do filme da semana da Rádio Comercial. Chama-se Em Zona Cinzenta, é realizado por Guy Ritchie e atente neste elenco, Henry Cavill, Jake Gyllenhaal e Eiza González.
1: Kids, don't say a word. 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Bronco and Sid will now solve it their way.
2: Love the shirt.
3: It's silk.
2: Of course it is.
3: I just told you, it's silk.
0: Em Zona Cinzenta é o filme da semana da Rádio Comercial e já está nos cinemas. Pode ver o trailer no nosso site radiocomercial.pt. Agora, Stitches é o Shawn Mendes na Rádio Comercial. Boa viagem.

0: no final de 40 minutos de música sem pausas na Rádio Comercial. Já a seguir chegam o Pedro Santos e o James Arthur com a Anne-Marie.
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1: Rewrite the Stars, James Arthur com Anne Marie na Rádio Comercial e já a seguir o Bruno Mars.
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0: Boa viagem com a Rádio Comercial. Está na hora das notícias, edição das 8 da noite.
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2: Boa noite, acabou de acontecer. O Paris Saint-Germain sagrou-se vencedor de edição deste ano da Liga dos Campeões. Foi através da marcação de grandes penalidades. Os ingleses falharam duas oportunidades e assim os franceses levam o troféu novamente para casa. Isto depois de Paris Saint-Germain e Arsenal terem terminado os 120 minutos empatados uma bola. Golos de Havertz para os ingleses e Dembélé para os franceses. O Bloco de Esquerda apela aos trabalhadores para que se juntem à greve geral, marcada para a próxima quarta-feira. O coordenador bloquista, José Manuel Pureza, apelou à criação de um Código de Trabalho alternativo.
3: As alterações ao Código de Trabalho que o Governo propõe são de agressão a quem trabalha, são de humilhação de quem trabalha, e por isso o Bloco de Esquerda, desde o primeiro momento, tem estado, enfim, totalmente mobilizado para a contestação desta proposta do Governo e também para a formulação de uma alternativa, ou seja, de um Código de Trabalho que proteja realmente quem trabalha.
2: Greve geral convocada pela CGTP, uma proposta contra a decisão do Governo de reformar a lei laboral. Nesta greve está marcada para a próxima quarta-feira. TAP, Azores Airlines e SATA cancelaram as dezenas de voos nas Ilhas dos Açores, efeitos do forte nevoeiro que se abateu sobre o arquipélago. São dados consultados na plataforma da ANA 20 e o aeroporto Ponta Delgada foi o mais afetado. O Futebol Clube do Porto é a equipa mais representada no 11 ideal da Liga. Os Dragões, que se sagraram campeões nacionais, têm 5 jogadores escolhidos. Segue-se o Sporting com 4 futebolistas neste 11 ideal. O Braga coloca Zalazar e Ricardo Duarte. O Benfica, terceiro classificado da Liga, não tem nenhum jogador neste 11 ideal da última época.
0: Tracy Abrams, os Lost Frequencies, a Carolina de Deus e a Olivia Rodrigo arrancam novos 40 minutos de música sem pausas aqui na Rádio Comercial. Eu sou Marta Campos, vou consigo até às 10 da noite. Boa viagem!

Drop Dead é a música nova da Olivia Rodrigo na Rádio Comercial. E hoje, dia 30 de maio, é dia de ir ver o pôr do sol com alguém especial. E ainda vai mais que a tempo. Estou aqui a ver no meu telemóvel. Diz que o sol se põe por volta das 8h50. Por isso, se vai no carro, ao lado da sua cara metade, ao lado da sua família, aproveite e vão ver o pôr do sol a um sítio especial, porque eu acho que é sempre bom. Não sei se gosta, mas eu adoro ver o pôr do sol e adoro uma casa com vista para o pôr do sol. Não acontece na minha, mas gosto muito de ir a casas onde isto acontece. Agora a Adele na Rádio Comercial.

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0: É tão bom ter Nuno Marco de volta. Já sabe que pode ouvir as edições da semana passada do Homem que Mordeu o Cão no nosso site radiocomercial.pt, no Radio e em qualquer aplicação de podcasts, e também estão no YouTube. Agora, Airplane, sou o B.O.B. com a Hayley Williams.

0: 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Já a seguir chegam os Kalema e Timbaland com One Republic.
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0: Apologize de Timbaland com One Republic na Rádio Comercial e já a seguir chega a Ray com Where Is My Husband.
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Eu sou a Marta Campos, faço-lhe companhia para mais uma hora da melhor música, sempre a começar com Alex Warren e Fever Dream, a Pink, o Ivandro com o Julinho KPSD e o Ed Sheeran. Boa viagem e bom fim de semana com a Rádio Comercial.

Camera é o Ed Sheeran na Rádio Comercial e já há novo episódio do Não Sou de Intrigas comigo, Marta Campos e com o Lourenço Wecker. Esta semana falamos sobre o acontecimento da semana passada, que foi a vinda de Benito, Bad Bunny, a Portugal para dois concertos. Falamos sobre esse concerto, falamos ainda sobre a tour de Harry Styles, que já arrancou e vai poder ir com a ajuda da Rádio Comercial, porque não sei se já sabe, mas está a decorrer um passatempo que o vai levar até Londres para ver o Harry Styles na companhia da Filipa Galrão. Para saber tudo, vá ao nosso site radiocomercial.pt, mas basicamente tem de enviar uma fotografia com o seu melhor look para ir ver Harry Styles até Londres. Boa sorte! Agora, Dog Days Are Over, Florence and the Machine na Rádio Comercial.

Era na Rádio Comercial e segunda-feira é para estar atento porque vamos ter novidades em relação ao Show Me The Money. 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Agora Carol G na Rádio Comercial.

0: São o Zayn e a Sia na Rádio Comercial. E o que é que Zayn tem em comum com Harry Styles? Ambos fizeram parte dos One Direction, mas Harry Styles está em digressão com a tour Together Together e vai poder ir até Londres com a Rádio Comercial para ir ver o Harry Styles.
1: Procura-se ouvinte com o look mais icónico, mais Harry Styles. 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
1: Eu vou lhe dizer uma coisa, se eu pudesse, participava, por isso participe por mim e vai até Londres ver o Harry Styles. Já a seguir chegam os vizinhos e a Rihanna com o Mickey Echo.
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0: com o Miki Echo na Rádio Comercial. Eu sou a Marta Campos, estou de saída. A partir das 10 da noite chega o nosso Pedro Andrade com mais um Hits in the Night. Beijinhos e bom fim de semana.
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